consegue demonstrar o quanto você ama o papai. Joga suas duas mãos aos céus o mais alto que você pode, vamos. Em alta voz, a igreja, mais alto que você pode. Diga, não abro mão da tua presença, vamos lá.

Ela me faz lembrar de quando eu tinha 6 anos de idade. E eu lembro que dentro de uma igreja bem pequenininha, Jesus olhou para mim, uma menina improvável, que não tinha condição, que não tinha força para se levantar. E ele me deu uma promessa. Ele disse: Kellen, eu te levarei sobre essas nações. E hoje eu tô aqui como testemunho do Senhor para dizer que se ele fez a promessa na sua vida, ele vai cumprir. Ele vai fazer. Descansa o teu coração. Pois ele é fiel. Cante.

Eu preciso confessar algo para vocês hoje. Eu não sou triste por não ver o céu, mas eu sou feliz. Perguntem por quê? Porque o céu me vê. E é por isso que eu canto, Paulinho. O céu me vê, mesmo quando choro, o céu me vê. Vai, meu amigo.

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0: Iniciamos mais um dia de louvor e gratidão, hein? Sejam bem-vindos ao nosso É Para Adorar. Começa agora a nossa jornada de reflexão e renovação espiritual. Prepare-se, hein, para uma conexão aí com a divindade, através das músicas que a gente vai tocar aqui para você, no seu programa É Para Adorar.
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0: Esse foi um momento de reflexão e devoção musical. Já já a gente volta, hein?
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5: Estamos de volta aqui para mais momento de adoração e comunhão através da música. Nos deixar levar pela próxima canção que nos conduzirá ainda mais perto da presença

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0: estamos comprometidos aí em guiá-los nessa jornada, hein? Em breve, mais louvores aí que levam o espírito e fortalecem a sua fé.
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0: Espero que você tenha aproveitado o momento de reflexão. Agora é hora de continuar nossa experiência de adoração com mais músicas que alimentam.

0: Encerramos aqui mais uma sessão do nosso Adoração e Reflexão no É Para Adorar. Esse programa que toca os louvores que você gosta de ouvir, não é isso? Continue sempre aqui inspirados e fortalecendo aí a sua fé. Até o nosso próximo encontro com mais momentos de comunhão e de espiritualidade. Aqui no É Para Adorar.
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a Ti, Deus. Nós clamamos a Ti, porque é do Senhor que vem o nosso socorro, Deus. Nós chamamos de volta tudo aquilo que foi roubado, Deus. Tudo aquilo que nós perdemos, Senhor. Os sonhos, os planos, Senhor. Oh Deus, aquilo que um dia já foi festa e hoje é luto, é tristeza, Senhor, traz de volta, restitui, Senhor. Nos restitui, Deus. Esse é o nosso clamor, Senhor, nos restitui.

Chegou o momento de você levantar a sua voz ao Senhor. Não se preocupe com quem está ao seu lado. Não olhe para os lados, olhe para cima. E clame ao Senhor. Oh Senhor, restitui. Assim como foi com a vida de Jó, Senhor, restitui a minha vida também, Deus. A minha casa, a minha família, Senhor. Os meus sonhos, Deus, restitui. Clame ao Senhor. Clame, clame, clame. Oh, oh Senhor, traz de volta, Senhor. Sara a nossa dor, Deus. Derrama o teu azeite na nossa ferida, Senhor. Oh Deus, nós precisamos de ti, Senhor. Restitui a tua presença, Senhor. A tua presença em nossa vida, Deus. Precisamos de ti, Senhor. Restitui a tua presença, Senhor. A tua presença em nossa vida, Deus.

0: pertencer ao Senhor, o Rei dos Reis, aquele que vai restituir a tua vida, meu irmão.
1: Um beijo para o Cláudio Lucas, para sua esposa, linda, toda a sua família.

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2: Abrindo Festival Promessas 2011, a poesia rap do pregador Luan.

abençoe a nossa nação, em nome de Jesus. 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

0: verdade agrada o seu coração.
1: A verdade é que a mentira é só a brecha pro diabo fazer festa e causar destruição.
0: A verdade é que Deus está irado com quem é aliado da mentira e a defende.
2: É feio ver um ímpio mentiroso, mas o pior é que também tem mentiroso com nome de crente.

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3: Olá, bom dia, amores, graça e paz, ótima sexta-feira, tudo certo contigo? Espero que sim, por aqui tudo bem, graças a Deus, começando mais uma programação, mais uma edição do nosso Manhã de Fé, sexta-feira linda, maravilhosa, fim de semana chegando, fim de semana especial. Na verdade, essa data, né, em especial. Hoje, dia 12 de junho, dia dos namorados. 12 de junho, dia dos namorados, dia dos eternos namorados. Parabéns para você, parabéns para os casais que estão na sintonia da nossa programação. Parabéns para os apaixonados de plantão. Nossa programação em especial, com muito amor, com muito carinho. Que Deus abençoe seu dia. Receba o meu abraço carinhoso, o meu carinho. A nossa programação preparada com todo amor e carinho para você que merece, com certeza, o nosso melhor. Sou Denise Fernandes. Esse é o nosso Manhã de Fé aqui na número 1 do Povo de Deus. Para você participar da nossa programação, nossas redes sociais liberadas. Meu Instagram, Denise Fernandes Locutora, à sua disposição. Denise Fernandes Locutora. À sua disposição, o meu Instagram e também as redes sociais da rádio. Hoje é dia dos namorados. Atenção, namorados! Para os namorados que estão acompanhando a nossa programação, para os eternos namorados, que o Senhor abençoe ricamente. Que o Senhor cubra de bênção, com muita paz, com muita sabedoria. Os meus parabéns para todos os casais que estão acompanhando a nossa programação, acompanhando o nosso Manhã de Fé, hoje em especial, em comemoração ao Dia dos Namorados. O Dia dos Namorados é todos os dias, mas já que foi definida essa data, né, por que não comemorar? Fazer um passeio juntos, um jantar, um almoço, um café romântico, uma surpresa, né? É, tudo isso é muito bom. E para os namorados que estão acompanhando a nossa programação, né? Eu preparei aqui a nossa primeira sequência musical com muito amor e carinho. Mas antes, vamos orar. Vamos orar, vamos falar com o Senhor. É, jamais poderia começar aqui a nossa programação sem orar, né? A oração é em primeiro lugar. A oração, ela abre portas. A oração é a chave da vitória. Pai querido, Pai maravilhoso, aqui estamos na sua presença. Queremos te agradecer, Senhor, por essa rica oportunidade que o Senhor nos concede de estar aqui comunicando. Pai, abençoe as famílias que estão na sintonia, os casais. Derrama sobre eles, Pai, chuvas de bênçãos e vitórias. Eu apresento também no seu altar a minha vida, meus familiares, as nossas causas, Pai. Cremos na cura, cremos no milagre. O Senhor está no controle de tudo, Pai. Gratidão por tudo, Senhor. Amém e graças a Deus. Para os apaixonados, Essa aqui é linda demais, gosto muito dessa canção. E ofereço para você com muito carinho, com a Pâmela, desde o primeiro momento. Ótima manhã, parabéns para o Dia dos Namorados. Esse é o nosso Manhã de Fé. Aumente o som, ótimo dia.

Muito bem, meus amores, esse é o nosso Manhã de Fé, fechando a nossa primeira sequência. Para quem tá chegando agora, bem-vindo, bem-vinda. Sou Denise Fernandes, segue aqui a nossa programação, nossos contatos liberados para você participar. Obrigada pelo carinho, obrigada pela sintonia. E para você ofereço de coração essa próxima sequência. Aumente o som, no ar o nosso Manhã de Fé. Ótimo dia!

0: de fé nessa oportunidade maravilhosa concedida pelo Senhor, fechando mais uma lindíssima sequência. Tá na hora do nosso intervalo rapidinho. Eu volto já com muito mais.
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0: Estamos de volta com a nossa programação Manhã de Fé. Bem-vindos. Obrigada pelo carinho, pela sintonia. Eu sou Denise Fernandes. Estou aqui todas as manhãs com muito carinho com a nossa programação Lindo os Louvores e, claro, a sua participação através das nossas redes sociais liberadas. Tá na hora, meus amados, dos nossos parabéns. Quero abraçar você que tá de nível hoje. Parabéns, felicidades. Muitos anos de vida, com muita paz, com muita saúde. Que Papai do Céu realize seus sonhos, seus desejos. Que o Senhor cumpra com o desejo do seu coração. Que Deus te cubra de bênçãos e vitórias. Feliz aniversário para você, aniversariante. Eu dedico com muito carinho essa próxima sequência. Ótimo dia!

Muito bem, amores. Seguindo por aqui com o nosso Manhã de Fé, fechando mais uma sequência abençoada. Para quem tá chegando agora, bem-vindo, bem-vinda. Para participar aqui do nosso Manhã de Fé, muito fácil. Nossos contatos liberados. Fique à vontade. E para você, eu ofereço com muito carinho essa próxima sequência musical. Esse é o nosso Manhã de Fé. Ótimo dia.

0: mais uma sequência abençoada. Tá na hora do nosso intervalo rapidinho. O nosso Manhã de Fé volta já.
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0: Muito bem, amores, estou de volta com o nosso Manhã de Fé. Que Deus abençoe seu dia. Muito obrigada pelo seu carinho, pela sua companhia. Sou Denise Fernandes. Todas as manhãs, aqui na número 1 do Povo de Deus, a nossa programação preparada com muito amor, com muito carinho, na direção de Deus. Para você participar aqui comigo da nossa programação, nossos contatos liberados. Meu Instagram, Denise Fernandes Locutora, à sua disposição. Denise Fernandes Locutora, esse é o meu Insta para você seguir a página e participar da nossa programação. Chegando a nossa receita do dia, o nosso quadro Delícias da Manhã.
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0: 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Delícias da Manhã, chegando com mais uma receitinha deliciosa para hoje, uma sobremesa de chocolate maravilhosa. Bom demais, uma sobremesa prática, muito fácil de preparar, e eu tenho certeza que a sua família vai amar. Para o fim de semana, para uma data especial, quer preparar um almoço ou um jantar especial, e né, para fechar aí com chave de ouro, vai bem uma sobremesa, né? Então bora conferir os ingredientes dessa delícia para você fazer na sua casa essa sobremesa deliciosa de chocolate. Bom, vamos lá. Ingredientes. Precisamos de uma lata de leite condensado, uma lata de leite condensado, uma lata de creme de leite, uma xícara de leite em pó, uma xícara de chocolate em pó 50% cacau, uma xícara de achocolatado 50% cacau. Bom, uma barra de chocolate meio amargo. Uma barra de chocolate meio amargo. Um envelope de gelatina sem sabor e incolor. 5 colheres de sopa de água para hidratar a gelatina. Uma xícara de água quente. E chocolate granulado a gosto para, né, finalizar o prato aí, para dar aquele toque especial na decoração. Bom, vamos para o modo de preparo? Atenção! Bom, vai hidratar a gelatina na água e deixa descansar por 5 minutos. Próximo passo. Leve a gelatina hidratada ao micro-ondas por cerca de uns 15 segundinhos, mais ou menos. Só 15 segundinhos é suficiente para ela para dissolver completamente. Bom, vai derreter o chocolate em banho-maria. Derrete o chocolate em banho-maria ou no micro-ondas. Próximo passo. No seu liquidificador, você vai adicionar o leite condensado, o creme de leite, o leite em pó, o chocolate em pó, a água quente e também vai adicionar o chocolate derretido. Atenção, amiga, vamos para o próximo passo. Vai bater por cerca de uns 5 minutinhos. Vai obter um creme bem liso. Aí você vai acrescentar a gelatina já dissolvida ali, que você preparou direitinho, tá bom? E vai bater por mais uns minutinhos. Vai despejar essa mistura numa travessa de vidro. E vai polvilhar chocolate granulado para decorar o prato, tá bom? Por toda a superfície, para decorar, dar aquele toque especial. E vai levar para a geladeira no mínimo 4 horas ou até firmar por completo. Tá prontinho essa delícia para você saborear com sua família. É muito gostosa. Eu tenho certeza que a sua família vai amar essa sobremesa de chocolate. Seguindo aqui com o nosso Manhã de Fé, vamos adorar o Senhor, chegando mais uma sequência com muito carinho. Ótimo dia!

Esse é o nosso Manhã de Fé, que segue em grande estilo. Obrigada pelo carinho da audiência. Que Deus abençoe seu dia, que Deus abençoe sua família. Para você participar aqui do nosso Manhã de Fé é muito fácil. Nossos contatos liberados. Meu Instagram, Denise Fernandes Locutora. Chegando mais uma sequência abençoada. Ótima manhã.

0: Tudo bem, meus amores? Esse é o nosso Manhã de Fé, fechando mais uma lindíssima sequência. Tá na hora do nosso intervalo rapidinho. Eu volto já com muito mais.
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0: Muito bem, meus amores, estou de volta com o nosso Manhã de Fé, seguindo aqui com muita alegria. Obrigada pelo carinho da audiência. Para você participar comigo, muito fácil, nossos contatos liberados, meu Instagram, Denise Fernandes Locutora, à sua disposição. Me siga que eu te sigo de volta, pode participar também pelo meu Insta, tá certo? E siga o Instagram da rádio também, siga a nossa página aqui da nossa rádio para você estar sempre atualizado com as nossas novidades, com as nossas promoções. Aproveita a oportunidade e compartilhe com os amigos o nosso site, o nosso app, através de você, vidas sendo impactadas. Manhã de Fé, chegando o nosso Dica do Dia, mais uma dica bacana para você. Para você que gosta de café como eu, café é bom demais, hein? Cafezinho, quando eu chego aqui na rádio, sinto aquele cheirinho de café lá na cozinha, no intervalo eu vou lá e tomo aquele cafezinho delicioso. Eu amo café. Você gosta de café? Pra quem gosta de café, manda mensagem aqui pra mim. Eu gosto, Denise, de café. Um cafezinho é bom demais. Então, eu tenho uma dica bem legal pra você, pra deixar o seu café ainda mais gostoso, com um toque especial. Quando você for preparar o seu café, para ficar igual café de padaria, que delícia, hein? Adiciona na cafeteira, né? Quando você for preparar o pó ali, ou de forma tradicional, né? Vai fazer no coador ou no filtro na cafeteira, adiciona uma colher de achocolatado. Minha amiga, dá uma diferença, fica muito gostoso. Fica maravilhoso, um toque especial. Adiciona uma colher de achocolatado. Muito bom. Fica especial. Faça isso e depois conta aqui para mim nas redes sociais. Para você que gosta de um cafezinho assim como eu. Cafezinho é bom demais. Seguindo aqui com o nosso Manhã de Fé, chegando mais um bloco. Abençoado, aumente o som e vamos adorar o Senhor.

Manhã de Fé segue aqui em grande estilo. Obrigada pelo carinho da audiência. Em casa, no trabalho, curtindo a nossa programação. Que Deus abençoe seu dia. Você no carro, obrigada pela carona. Para participar aqui do nosso Manhã de Fé, nossos contatos liberados. E para você, eu ofereço a próxima sequência com muito carinho. Ótima manhã!

0: Aí, meus amores, esse é o nosso Manhã de Fé com essa sequência linda. Fico por aqui, finalizando a nossa programação. Agradeço seu carinho e sua companhia. Te espero amanhã com mais uma edição do nosso Manhã de Fé. Beijos, tchau, tchau, amores.
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5: Aprenda a dizer não. Ao conhecer suas necessidades, fica bem mais fácil dizer não ao que não precisa.
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5: Mais uma edição do nosso A Hora do Consumidor, aqui na programação desta sexta-feira, 12 de junho de 2026. A dúvida é da nossa ouvinte Tatiane, de Franca, no estado de São Paulo. Ela comprou um armário e a montagem estava incluída. O montador não apareceu na data marcada. A empresa é responsável? Olha, Tatiane, obrigado pela sua participação, viu? A empresa é responsável, sim. Quando a montagem faz parte da oferta, ela deve ser realizada conforme prometido, viu? A empresa responde pelo serviço contratado e deve providenciar uma solução sem custo adicional para o consumidor, tá certo? Obrigado aí pela sua participação e a gente volta a qualquer momento aqui com mais uma Hora do Consumidor.
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0: Alguém aplauda o nome de Jesus aqui.
1: Deus, hoje eu não vim pedir nada, eu só vim confessar.

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6: Assim que as temperaturas aumentam, é comum perdermos mais líquidos através do suor. Por isso, a reposição não pode faltar. Use e abuse da água. Se você tem dificuldade em ingerir o líquido, complemente a ingestão diária com água aromatizada. Chás sem adição de açúcar, sucos naturais de frutas e água de coco.
5: Você acabou de ouvir Alimente-se Bem. A qualquer momento a gente volta com mais dicas pra você.
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história de uma mulher chamada Ana, que era estéril e tinha um sonho de gerar. Ana subia ao templo todos os anos para adorar ao Senhor. Em um daqueles anos, Ana foi humilhada de uma forma tão terrível

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0: E você também está tendo a sensação de que o tempo anda rápido demais? Parece que sim, já estamos na sexta-feira. Bom final de semana para você. O Estação Louvor está chegando na sua rádio com uma programação feita com muito amor e carinho para você. Músicas incríveis. É, tem música gospel da melhor qualidade e eu estarei aqui curtindo junto com você em mais um Estação Louvor.
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0: A gente vai dar uma paradinha rápida em nossa programação, mas não saia daí. Daqui a pouquinho voltamos com muito mais pra você.
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0: Muito bem, já estamos de volta aqui na sua rádio com a melhor programação. Foi um intervalo super rápido e já trazemos mais sucessos para você.

0: A gente vai dar uma paradinha rápida em nossa programação, mas não saia daí. Daqui a pouquinho voltamos com muito mais pra você.
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6: E se a insônia está atrapalhando as suas noites, alguns truques naturais podem te ajudar. Evite telas de celular e TV antes de deitar, pois a luz azul sabemos que interfere bastante no sono. Chás relaxante como camomila e erva cidreira são ótimos aliados para ajudar a acalmar nossa mente. Praticar respiração profunda ou até mesmo a meditação também pode ajudar bastante a desacelerar. E aqui vai um truque simples. Se puder, reduza a cafeína à tarde e prefira um banho morno ao dormir. Pequenas mudanças assim fazem toda a diferença para noites mais tranquilas e revigorantes. Experimente, cuide-se bem.
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0: Ah, você sabe que eu não minto pra você, né? Eu falei que seria um intervalo rapidinho pra você não perder tempo. Combinado? Já voltamos com a melhor programação.

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0: É, a gente sabe que vai acabar, mas quando chega a hora não é legal, né? É hora de ir embora, mas a certeza que eu tenho é que eu fiquei feliz demais com o seu carinho, com a sua audiência, a sua participação. Muito obrigado, valeu demais e até a próxima. Estaremos juntos de novo. Estação Global.
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0: Espírito, desce como fogo, Santo Espírito.
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7: Oba! Finalzão de semana chegou! E o Gospel Show tá na área. É, tá na hora. Tá na hora de dar início ao nosso Gospel Show comigo mesmo, seu amigo Alex Gouveia, trazendo mais uma edição do Gospel Show pra você. Você vai curtir agora o melhor da música gospel, porque é gospel, é show, é claro, né não? Então compartilha aí nas redes sociais, tá? Instagram, Facebook, LinkedIn, é, LinkedIn também, onde você quiser. É, WhatsApp, status, onde você quiser, compartilha aí pra todo mundo que o seu amigo Alex Gouveia já tá no ar, tá bom? E é claro, né? Aumenta o volume no máximo, porque o Gospel Show tem que ouvir no volume máximo, porque é só musicão, hein? E abrindo a nossa primeira sequência, aqui ó.
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0: não sai daí, é o melhor da música gospel pra você.
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6: Tenha cuidado com as tosas. Os pets com pelos mais longos costumam sofrer mais com as temperaturas elevadas. E por isso, os tutores e tutoras buscam pela tosa com mais frequência no verão. Entretanto, ela deve sempre ser feita com cautela, para que não prejudique a saúde animal. Isso porque os pelos são essenciais para regular a temperatura corporal e proteger a pele. Dessa forma, a alternativa mais indicada para diminuir o calor é a tosa higiênica, que é feita na barriga, patas e partes íntimas. Além disso, é recomendado o uso de lâminas mais baixas, para que não seja retirada toda a pelagem. Cachorros ou gatos que possuem histórico de dermatite devem evitar a tosa, para que o quadro não evolua. Em todo caso, vá até um hospital veterinário de confiança e consulte um especialista antes de tomar qualquer decisão.
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0: O show que volta já, não sai daí. Já já tem muito mais músicas pra você.
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8: Hoje a gente vai aprender a fazer o biscoitinho de polvilho assado. Delícia e fácil de ser feito. Anote os ingredientes. 250 gramas de polvilho azedo. Não serve o doce. 100 ml de óleo. 125 ml de leite. A mesma quantidade de água. Meia colher de sopa de sal. Um ovo. Para o preparo, misture o polvilho e o sal e reserve. Leve ao fogo o óleo com o leite, mas não deixe ferver. Em seguida, misture ao polvilho com uma colher. Feito isso, use a batedeira e incorpore o ovo e a água aos poucos, até que a massa fique homogênea, cremosa, mas firme para poder usar o saco de confeiteiro. Faça os biscoitos do tamanho e forma que quiser. Quanto mais fino, mais crocante. Você deve pré-aquecer o forno e assar a 220 graus por 15 minutos até dourar.
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1: É, chegou o fim, mais uma edição do nosso Gospel Show. Fazer o quê, né? Fica triste não, tá? Tô indo nessa, mas segunda-feira eu volto com muito mais pra você. Beijão no fundo do coração, fiquem todos com Deus. Beijão grande demais. Tchau, tchau.
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6: Vamos juntos, tá preparado? Mais um finalzão de semana, mais uma sexta-feira gostosa, maravilhosa, finalzão de semana, prazeraço Johnny Silva por aqui, hein? Tá começando mais uma tarde de fé, hoje sexta-feira, 12 de junho de 2026, ó, um super lembrete pra você, hoje é dia dos namorados, hein? Hoje é dia de comprar um buquê de flores, comprar um chocolate, fazer aquele moralzão, viu? Que a graça de Jesus esteja sobre a sua vida, tá começando mais uma tarde de fé, Johnny Silva por aqui, vamos juntinhos, coladinhos na melhor rádio do Brasil. Tá chegando por aqui o Do Franco. Aumenta o som, é tarde de fé.

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Animação total aqui na nossa tarde de fé, o DJ IPV com a participação do Mauro Henrique. Tá chegando por aqui o Júnior Gardini aqui na nossa tarde de fé.

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1: Você ouvindo aqui Alfa e Ômega com Marise Friesen na nossa programação, aqui na nossa tarde de fé. Começamos muito bem esse bloco aqui com Júnior Gardini. Vamos tomar aquela aguinha, mas já estou de volta com muito mais, tá? Com mais palavra, com mais louvores, com mais adoração aqui na melhor rádio do Brasil. Não saia daí!
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8: Olá, chegando para você o nosso Gospel News de hoje com a minha apresentação, locutora Patrícia. E uma multidão se reuniu para adorar a Deus antes do nascer do sol em uma praia no Amazonas. Mais de 70 mil pessoas lotaram a praia da Ponta Negra, em Manaus, para participar do evento Amanhecer, que iniciou às 4 horas da madrugada, quando ainda era escuro. A multidão cantou louvores com um grupo de adoração, declarando que Jesus é Senhor. Os participantes também intercederam juntos em um momento de oração.
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1: Seja muito bem-vindo, muito prazer, eu sou o Johnny Silva, uma ótima tarde pra você, uma ótima sexta-feira, um ótimo finalzão de semana. Já compartilhou o nosso aplicativo hoje? Ainda não? Compartilha aí, tá? Dá esse moralzão pra gente aí. Vou chegar lá com Fernanda Brum aqui na nossa Tarde de Fé. Participe com a gente nas redes sociais, no nosso WhatsApp. Estou aguardando seu contato, tá bom? Aqui na nossa tarde.

você tem uma ótima sexta-feira, um ótimo finalzão de semana, uma ótima tarde. Curtindo aqui o melhor do louvor e da adoração, é a nossa tarde de fé. João Alexandre, passou por aqui também o Leandro Borges com a participação da Bruna Carla. Sempre é muito bom, né? Deus sempre falando com a gente, aos nossos corações, através dos louvores. Tá chegando por aqui Amanda Loyola, aqui na nossa tarde de fé.

0: de Jane com o Fernandinho maravilhoso. Passou por aqui também Amanda Loyola. Ah, começamos esse bloco maravilhosamente bem, né? Sexta-feira, finalzão de semana. Vou para um breve break. Não saia daí. Já já tem muito mais pra você.
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6: E uma igreja celebrou o novo nascimento de dezenas de pessoas em uma praia em Portugal. Membros e líderes da igreja Comunidade Cristã Renovada se reuniram na praia de Quarteira, na região de Algarve, para batizar 40 novos convertidos. Entre os batizados havia 5 nacionalidades: portugueses, brasileiros, ingleses, nigerianos e ucranianos. A cerimônia de batismo contou com um momento de louvor na areia e, em seguida, os recém-convertidos foram batizados no mar, dando testemunho público de sua fé em Cristo. Nosso Gospel News de hoje fica por aqui. A você que acompanhou, meu muito obrigada e até amanhã com mais um.
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0: E aí, tá fazendo o que de bom aí nessa sexta-feira, finalzão de semana? Só curtindo a gente, tá trabalhando, tá em casa, tá de folga. Prazeraço, Johnny Silva, tá? Por aqui é a nossa Tarde de Fé pra você que ligou o radinho agora, o aplicativo. Esse programa maravilhoso que fala de Jesus Cristo, das coisas boas que Deus faz em nossas vidas.

0: aqui continua a nossa tarde de fé. Você ouvindo aí, Samuel Miranda passou por aqui, Elevation Worship. Ah, começamos o nosso bloco aí maravilhosamente bem, né? Que coisa boa. É muito bom ter você aqui. Por aqui continua. Vamos juntos. Pra você que tá passando um momento difícil aí, tá chegando uma música do Jessé Aguiar. Você consegue. Presta bem atenção na letra desta canção.
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0: Deus continua falando aos nossos corações através dos louvores. Ah, que maravilha. Seja muito bem-vindo aqui, tá bom? A nossa tarde de fé. Você ouvindo aí Thiago Godoy com o Marcos Salles. Já já tem mais.
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0: E vamos com mais uma super sequência aqui na nossa Tarde de Fé.

porque a música não para, Deus sempre falando aos nossos corações. Que bênção, que maravilha, né? Que você tenha uma ótima tarde aí. Você ouvindo a Sara Farias, passou por aqui o Jonas Serra. Tudo isso feito exclusivamente para você nessa super sequência aqui, tá bom? Se a sua esperança, você está sentindo aí que ela tá um pouquinho abalada, tá morrendo, presta bem atenção nessa letra aí da música da Eixila, Lázaro. Aumenta o volume e curte aqui a nossa tarde de fé. Que maravilha, é muito bom ter você aqui.

0: Vieira, fidelidade aqui na nossa tarde de fé. Ah, não fica triste não, tá? Tenho uma notícia pra dar pra você. Ó, a nossa tarde de fé tá ficando por aqui nessa sexta-feira. Foi gostosa, né? A nossa sexta-feira. Passamos a semana juntinhos. Que maravilha! Ó, mas a nossa tarde de fé volta aí na edição especial de finalzão de semana com muito mais pra você, tá bom? Aqui o louvor não para. A nossa programação aqui é 24 horas com muito louvor, com muita adoração, com muita palavra de Deus, com muita informação. Essa é uma rádio feita pra você, tá bom? Até lá, se Deus quiser, um ótimo final de semana, tudo de bom, que Deus te abençoe. Tchau, tchau. Fica com Deus.
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5: E pacientes adultos apresentaram uma redução significativa na dor e na ansiedade após apenas 5 minutos de oração realizada presencialmente, de acordo com um ensaio clínico randomizado. O estudo, conduzido por pesquisadores do Departamento de Medicina Familiar e Comunitária da Faculdade de Medicina da Universidade de Maryland, comparou os efeitos da oração presencial ao de simples ouvir música e contrastou que a oração ofereceu um alívio mais intenso e duradouro para ambos os sintomas. A oração é poderosa e benéfica em muitos níveis, disse Jesse Bradley, pastor em Washington, à Fox News Digital.
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6: A graça e a paz, povo do avivamento. Muito bem, minha gente, graça e paz, meu amado, graça e paz, minha amada. Tá chegando por aqui mais uma edição desse programa que é alegre pra cima. É a programação Diante do Altar com seu irmão em Cristo, o pastor Giovanni Nunes. Sou eu mesmo, abençoando a sua vida. E claro, pedindo permissão e licença pra entrar na sua casa, no seu local de trabalho, aonde quer que você esteja, pra abençoar a sua vida através da nossa comunicação, através da programação que você ouve diariamente. E hoje, é claro, hoje, sextou. Hoje, sexta-feira, esse é o dia que o senhor coloca na agenda aí, ó. Como o dia da sua, da minha, da nossa vitória. Dia da bênção. É sexta-feira, meu filho. Já se prepara pro final de semana ouvindo a gente, ouvindo a melhor. Aumenta o som, porque a partir de agora vem canção bonita, palavra de Deus, na programação papizeira do seu rádio. Diante do Altar, tá no ar. Bora lá!
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1: Muito bem, gente, tá aí pra vocês então, depois dessa super sequência, você agora vai dar uma pausa rapidinha aqui, a gente vai dar um break, mas coisa rápida, aquela coisa rápida, sabe, de vapt vupt, é só pra molhar a garganta e voltar pra trazer mais sucesso pra você, pra poder sentir mais presença de Deus, porque já estamos sentindo a glória de Deus aqui na programação, hein? Tá gostoso demais o programa de hoje e é claro, tá bom porque você tá aí junto com a gente. Então, enquanto eu vou pro break rapidinho, faz aquela pedida, aquele pedido abençoado, vai lá, convida alguém, chama alguém pra ouvir a programação Diante do Altar, porque tá rolando coisa boa e vai rolar muito mais. Como eu digo sempre, o melhor de Deus está por vir. Então fica por aí que eu volto já já trazendo mais de Deus na programação mais top do seu rádio.
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1: Muito bem, voltamos ao nosso intervalo. É o programa Diante do Altar. Eu sou seu irmão em Cristo, pastor de Ivone Nunes, de segunda a sexta-feira nesse horário, trazendo alegria em forma de programa pra você, trazendo felicidade e trazendo as bênçãos do Senhor pra sua casa. Que bom saber que você tá aí gostando da nossa programação, hein? Olha, se eu fosse você, convidava alguém. Peço sempre, convida alguém pra ouvir a programação, indica essa rádio, porque essa rádio é top, é feita pra você, tá bom? Olha, eu vou de mais música, você aumenta o volume, vamos de mais louvor, mais canção bonita pro seu coração, você que tá aí no seu trabalho, você que tá aí na sua casa, você que tá aí na caminhada, onde você que tiver, ligadão com a gente, muito obrigado pela audiência. Então essa aqui vai pra você, em especial, pra você que tá com a gente na audiência. Mais uma, no Diante

0: Top tá hoje, hein, gente? Que isso? Você acabou de ouvir canção maravilhosa e eu quero dizer pra você, tem mais pra vir ainda aí, tem mais coisa boa pra você na programação, então não desconecta, não sai daí, não desliga, não muda. Vou pro intervalo rapidinho e volto já já na sequência, trazendo mais música boa pra você e a programação Diante do Altar pra alegrar a sua vida, pra alegrar o seu dia, beleza? Então vem comigo na melhor, sem sair da frequência. Volto já já, 2 minutinhos, sai daí não.
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0: Muito bem, gente, estamos de volta com o seu Diante do Altar, sua dose diária de alegria de segunda a sexta-feira. A gente está por aqui para abençoar você com a nossa programação. Sou seu irmão em Cristo, pastor Giovanni Nunes, fazendo companhia e trazendo alegria em forma de programa para você aqui na melhor do seu rádio. Tá bom? Ó, estamos aqui para abençoar você e desejar que através do nosso programa a sua vida seja alcançada e seja repleta de Deus. Porque o Senhor, tenha certeza, o Senhor te alcançou por essa rádio, o Senhor te alcançou por aí. Eu não sei qual é a luta, qual o vale que você está passando, mas eu sei de uma coisa, que Deus, ele é contigo e ele tem tudo sob controle. Pra ficar bom, vamos de canção bonita, porque agora a sequência foi preparada pra você ficar com a gente conectado, abençoado, ligado, sintonizado na melhor. Vamos de música boa.
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0: Evangelho segundo escreveu Mateus, no capítulo 6, versículo 33, a palavra de Deus diz assim: Mas buscai primeiro o reino de Deus e a sua justiça, e todas estas coisas vos serão acrescentadas. Meu amado, minha querida, deixa eu falar para você uma coisa que o Espírito de Deus colocou no meu coração para ministrar para sua alma no dia de hoje. O reino de Deus e justiça são as coisas mais retas que nós precisamos procurar. E essa palavra, enquanto eu meditava nela, Deus colocou uma coisa no meu coração para dizer para você que talvez, porque está dando tudo errado? Você tenta dando tudo errado. Aí lança a pergunta: será que você procurou primeiro o reino de Deus? Será que você procurou a justiça, a resposta, a vontade de Deus? Ou você está tentando do seu jeito? Está tentando da sua forma? Está tentando na sua força? Está tentando na força do seu braço? Se você está tentando no tempo de Deus, eu quero dizer para você, fica tranquilo, que no tempo de Deus, do jeito de Deus, as coisas vão acontecer como tem que acontecer e você vai ser honrado. Se você tem buscado, se você tem se derramado, tem buscado direção, resposta da parte de Deus para conquistar, eu quero dizer para você que você vai conquistar no tempo dele. Mas se você está olhando e está dizendo, pastor, está tudo errado, é porque geralmente você está primeiro buscando a coisa e depois buscando a Deus. Primeiro busca a Deus e as coisas assim serão acrescentadas. As coisas que você precisa, a paz que você precisa, a alegria que você precisa, a conquista que você precisa, a bênção que você precisa, ela está na mão do Senhor. Ela está na mão do Deus Todo-Poderoso. Mas o que você precisa está nele. Então por que você está querendo fazer ligação direta? Então para de ficar sofrendo, para de ficar choramingando pelo canto e tentando resolver aquela situação do seu jeito, da sua maneira, da forma que você acha melhor. Às vezes Deus está mandando você calar e você está falando. Às vezes Deus está mandando você agir e você está parado. Pastor, não sei o que fazer. Que bom que você não sabe o que fazer. Então, se você não sabe o que fazer, entenda que como você deve fazer, essa resposta não está em você, está em Deus. Então desce, vai para a oração, vai buscar na palavra, na leitura da palavra, vai buscando. E eu tenho certeza que quando você estiver orando, quando você estiver lendo a palavra, quando você estiver cultuando, Deus vai falar com você. Deus vai te dar uma orientação, Deus vai te dar uma direção, Deus vai te visitar, assim como visitou Salomão. Porque Salomão, para ele começar o ministério, começar a ser quem ele foi, primeiro ele buscou a Deus. Ele foi lá no alto do monte sacrificar a Deus. E depois Deus o visitou na madrugada e falou: cara, vi você me buscando lá, agora vem aqui, o que você quer? O que você precisa primeiro para esse casamento, para essa empresa, para esse negócio, para esse sonho, é primeiro Deus. Você está se matando, você está se matando, tentando resolver, tentando estar preocupado, estar com o coração. Lance em Deus, busca de Deus, vai para Deus, primeiro Deus, e as demais coisas vos serão acrescentadas, as demais coisas serão resolvidas. A força que você precisa está em Deus, a direção que você precisa está em Deus, a alegria que você precisa está em Deus. Então, não é dizer, eu busquei em Deus, pastor, como? Eu busquei em Deus assim, ó Deus e Pai, faz comigo agora, pronto, fui fazer. Gasta tempo com Deus. Só saia da presença de Deus, ou só saia de para fazer, para conquistar, depois que Deus disser, agora você vai. Porque tem gente que Deus nem disse para ir, já tá indo. Tem gente que Deus não disse sim, já tá fazendo. Primeiro a resposta vem de Deus. Do coração do homem são os planos, mas a resposta certa vem da boca de Deus. E Deus sempre terá o melhor para você. Hoje ele conversa com você nesse gotas, dizendo: o que você precisa não está em ti, está em mim. E a força que você precisa está no Deus que você serve. Receba essa palavra e medite nela. Esse é o Gotas da Palavra de Deus. Eu sou o pastor Giovanni Nunes. Até a próxima. Graça e paz. Shalom.
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horas e 17 minutos e nós já estamos aqui nos preparando. Daqui a alguns minutos entraremos ao vivo com o culto da família, um culto de louvor e adoração ao nosso Deus em prol da vida.

noite, a paz do Senhor Jesus, 19 horas e 24 minutos. Daqui a pouco estaremos ao vivo diretamente da Igreja Reviver em Cristo, Ministério Nova Aliança. Fique aí ligadinho porque é um culto de louvor e adoração ao nosso Deus em prol da nossa casa, da nossa família. Então já convide aí este seu irmão, papai, a mamãe e vamos cultuar o Senhor juntos em

absoluto, Lucas Roque Gabriel. 19 horas e 28 minutos. Em alguns minutos entraremos ao vivo com culto de louvor e adoração ao nosso Deus, culto da família. Convide aí este teu familiar, este teu amigo para participar conosco deste culto abençoado.

0: 8h33, você ouviu Betiane, ninguém viu. E a partir de agora você estará ao vivo com o culto abençoado diretamente da nave da Igreja Reviver em Cristo, Ministério Nova Aliança.
1: Para que a nossa família seja alcançada pela graça do Senhor. E eu te convido neste momento, vamos começar a com o Pai, vamos começar a falar com Deus nesta hora, agradecendo a Ele pela oportunidade de estarmos reunidos neste templo, agradecendo a Ele pelo privilégio de estarmos nessa casa e pedindo a Ele que Ele tome direção deste trabalho e que Ele realize a vontade dEle sobre as nossas vidas nesta noite. Pai, neste momento, ó Deus, nós nos apresentamos perante o Senhor.

glória neste lugar. Senhor, que nós possamos ser inundados pela Tua presença e que a glória do Senhor resplandeça sobre as nossas vidas, Pai. Nós Te exaltamos, nós rendemos graças ao Senhor nesta noite, porque

0: Jesus.
1: Aleluias. Coloca sua mão aí no seu coração nessa hora. Diga para o Senhor assim: olha, Jesus, neste momento, eu coloco meu coração diante do teu altar. Senhor, eu quero te adorar sem reservas. Te entrego agora, Jesus, a minha vida. Toma minha mente, o meu coração e todo o meu ser, pois eu estou aqui para te adorar. Aleluias. Que o nosso coração e a nossa mente esteja voltada neste momento para o Senhor. Esqueça agora o que ficou lá fora, o que ficou na sua casa. Esqueça agora. Você entrou na casa de Deus. Você entrou na casa do Pai. Então agora é o momento que o Senhor separou para que você o adore, para que você o exalte. Nós falamos de dízimos e ofertas. E este momento aqui também é um ato de dizimar e ofertar ao Senhor. O momento que você se entrega na presença dEle em oração, em adoração, em clamor. É o momento que você está dizimando também ao Senhor o seu tempo, o seu coração, a sua vida. Então que você faça isso hoje com excelência. Faça, entrega diante do Senhor o seu dízimo, o seu melhor, o seu coração. Amém? Eu quero meditar com os irmãos no livro de 1 Samuel, o capítulo é o 30. 1 Samuel, capítulo 30. Hoje nós estamos com mais uma sexta-feira da família. Mais uma oportunidade que o Senhor nos concede de estarmos clamando pela nossa casa, colocando o nosso lar na presença dEle. Então que nós possamos aproveitar essa oportunidade que o Senhor nos concede. Coloque o seu lar, a sua casa, a sua família no altar do Senhor. Porque nós sabemos que só vem dEle. É dEle que vem o nosso socorro. Diz assim a palavra do Senhor, olha, capítulo 30 de 1 Samuel, a partir do versículo 1. Sucedeu, pois, que, chegando Davi e os seus homens ao terceiro dia a Ziclague, já os amalequitas com ímpeto tinham dado sobre o sul e sobre Ziclague, e tinham ferido a Ziclague e a tinham posto a fogo, e levaram cativas as mulheres que estavam nela, porém a ninguém mataram, nem pequenos nem grandes, tão somente os levaram consigo, e foram pelo seu caminho. E Davi e os seus homens vieram à cidade, e eis que estavam queimada a fogo, e suas mulheres, seus filhos e suas filhas eram levados cativos. Então Davi e o povo que se achava com ele alçaram a sua voz e choraram, até que neles não houve mais força para chorar. Também as duas mulheres de Davi foram levadas cativas, a Aionã, a Jezreelita, e a Abigail, a mulher de Nabal, o carmelita. E Davi muito se angustiou, porque o povo falava de apredejá-lo, porque o ânimo de todo o povo estava em amargura, cada um por causa dos seus filhos e das suas filhas. Todavia, Davi se esforçou no Senhor, seu Deus. E disse Davi a Abiatar, o sacerdote, filho de Ameleque: traze-me, peço-te, aqui o éfode. E Abiatar trouxe o éfode a Davi. Então, consultou Davi ao Senhor, dizendo: perseguirei eu a esta tropa? Alcançá-la-ei? E o Senhor disse: persegue-a, porque de certo a alcançarás e tudo libertarás. Palavra do Senhor. Essa tarde eu meditava acerca dessa passagem. E na semana passada, quando eu estava preparando, né, a palavra para o culto das mulheres entre irmãs, onde o Senhor falava sobre posicionamento, eu me lembrava aqui da passagem de Davi. E hoje, quando eu meditava, o Senhor trouxe novamente, irmã Lucilena, acerca de posicionamento, sabe? E aí eu fui meditar nessa passagem, aonde a cidade de Ziclague é saqueada. Quando Davi e os seus homens, o exército, estava fora, o exército inimigo entra e saqueia toda aquela cidade, toca fogo em tudo e leva cativo todas as mulheres, as filhas, os filhos. A cidade toca fogo em tudo e leva cativo

o Senhor, o Deus de Israel, o Deus Todo-Poderoso, poderia realizar sobre a vida deles. E aquele momento, Davi, ele vai consultar o Senhor o que ele deveria fazer.

E aí o Senhor diz para ele que certamente ele alcançaria e libertaria todo aquele povo. Mas o que eu quero trazer para mim e para você nesta noite é que se Davi fica só prostrado, chorando, lamentando, se Davi não se posiciona diante de Deus, se Davi não se levanta e não se lembra que existe um Deus que pode todas as coisas, talvez ele não conseguiria com a sua passar aquele momento com aquele povo, com aqueles homens. Talvez Davi seria apedrejado. Mas o que eu trago para mim e para você nesta noite é que a nossa família necessita de um homem e de uma mulher posicionada em Deus. O sofrimento, o problema, a adversidade, ela não pode nos tirar do foco que é Jesus. Ela não pode abalar a nossa fé. Nós precisamos estar posicionados em Deus. É buscar de Deus, porque é dele que vem o nosso socorro, é dele que vem o nosso sustento. Independente de qualquer situação, o Senhor é quem traz o livramento, o Senhor é quem traz o escape para as nossas vidas. Eu não sei como, eu não sei o que, eu não sei aquilo que você tem buscado pela sua casa, pela sua família. Eu não sei como você entrou a essas portas nessa noite, mas eu quero te dizer que hoje é noite de

sabe que com Jesus no barco pode vir a tempestade, pode vir o vento forte, mas você está alicerçado em Deus. Que o Senhor

verdadeiro servo de Deus. Não aceite a destruição dentro da sua casa. Não aceite o mal dentro da sua família. Porque o Senhor te chamou foi para ser vencedor. Vamos adorar o Rei dos Reis nesta hora.

trabalhando em nosso favor. O Senhor, Ele trabalha por nós. Então vamos adorar Ele nessa noite. Vamos exaltar Ele nessa noite.

mas com Jesus do nosso lado. Aí que está a diferença, missionário. Nós temos um Pai que Ele está do nosso lado em todos os momentos. Você não está só. O Senhor, Ele é contigo. O Senhor, Ele está contigo. O Senhor, hoje, Ele adestra as nossas mãos para as batalhas. Você tem um Pai, igreja. Nós temos um Pai. Conta para o teu Pai hoje o que você precisa. Chama Ele hoje para um particular.

aproveite a oportunidade. Olha, que oportunidade que você tem. Fale com teu Pai nessa hora. O Pai que vê no secreto.

0: Aleluia, Jesus. Glória a Deus.
1: Jesus.
0: Somos uma família, né? Nós precisamos uns dos outros. Este hino é maravilhoso. Eu amo esse louvor, porque esse hino é bonito demais. Como fruto deste novo coração, nós temos um coração transformado, um coração regenerado pelo Senhor, coração que Ele mudou quando nos encontrou. Que nós possamos todos os dias olhar para o nosso irmão com um olhar de amor. Uma certa feita, quando meu cachorrinho estava morrendo, missionário, e o presbítero cuidando dele, sabe? Aquela coisa, eu falei assim: filho, mas o cachorro vai gastar mais dinheiro. Aí ele falou comigo assim, e eu não vou esquecer dessa palavra. Ele disse pra mim assim: enquanto eu puder, eu vou lutar com ele. Porque se eu não tiver amor como um cachorrinho, como que eu vou amar uma alma? E eu fiquei pensando nisso, sabe? É verdade. Nós precisamos desse amor incondicional. Independente de qualquer coisa, nós precisamos amar. Porque o primeiro mandamento do Senhor, ele diz o quê? Amar a Deus sobre todas as coisas e ao seu próximo como a ti mesmo. Se eu não sei amar meu próximo, eu não me amo. Então que nós possamos buscar todos os dias esse coração transformado, esse coração regenerado pelo Senhor. Amém? Vem, irmã Cíntia, orar pelos dizimistas, os ofertantes, em nome de Jesus. Vem, irmã Sandy, também adorar o Senhor.

0: Cumprimentos, irmão, com a paz do Senhor, amém? Vou abrir aqui Malaquias 3:10 para a nossa meditação. Trazei todos os dízimos à casa do tesouro, para que haja mantimento na minha casa, e provai-me nisto, diz o Senhor dos Exércitos. Se eu não vos abrir janelas do céu e não derramar sobre vós bênção sem medida, por vossa causa repreendeu o devorador, para que não vos consuma o fruto da terra. A vossa vide no campo não será estéril, diz o Senhor dos Exércitos. A palavra do Senhor diz, né, que se nós formos fiéis, né, com Deus, Ele vai abrir as janelas dos céus. Porque a gente, nesse momento, a gente não para, né, o culto para poder pedir dinheiro, mas sim fala da fidelidade conosco para o Senhor. Gostaria que os irmãos ficassem de pé, fechassem os seus olhos, amém? Soberano Deus, eterno Pai, Pai amado, Pai querido, Pai, eu entro na Tua presença, Senhor, nesta noite, para glorificar o Senhor e exaltar a Ti. Senhor, eu apresento cada vida que aqui está, Senhor. Eu apresento cada vida que vai ofertar e vai dizimar, Senhor, que vai ser fiel ao Senhor. E eu apresento também aqueles que hoje, porventura, não têm, Senhor, para estar dizimando, que o Senhor possa entrar com providência, Senhor, naquilo que precisa ser entrado com providência. Abrir portas, Senhor, para aqueles que estão desempregados. Mas se alguém ainda não tem entendimento da Tua palavra, Senhor, que o Senhor possa clarear a mente, clarear o coração, para ter entendimento sobre a fidelidade para contigo. Esta oração que eu oro, Senhor, para cada irmão nesta hora, nesta noite. Os irmãos estão com a oportunidade de trazer os dízimos e as ofertas.
1: Glória a Deus. Cumprimento os irmãos, capazes do Senhor, amém?

0: Amém. Eu agradeço a oportunidade em nome de Jesus.
1: Aleluia. Glória a Deus. Aleluia. Vem, presbítero Marco Túlio, trazer a palavra do Senhor aos nossos corações, em nome de Jesus. Glória a Deus. Aleluia. Estenda as suas mãos. Vamos abençoar, né, a vida do servo do Senhor. Pai, neste momento, ó Deus, apresentamos o teu servo, ó Pai, o presbítero Marco Túlio. Pedimos ao Senhor, Deus, que o Senhor possa, Pai Celeste, usá-lo da maneira que agrade o Senhor. Meu Deus, que o Senhor possa ministrar os nossos corações a tua palavra e que possamos, ó Pai, absorver aquilo que o Senhor quer nos ensinar aqui nesta noite. Eu entrego a vida do teu servo, Senhor. Toma a vida dele nesta hora e faça a tua vontade e o teu querer em nome de Jesus. Palmas que louva o Senhor.
2: Aleluias. Amém, igreja. A paz do Senhor a todos os irmãos. Amém. O Senhor é maravilhoso, não é? Fiel, bondoso, maravilhoso. Feche os olhos aí mais uma vez neste momento. Tem um louvor que fala assim, olha.

Aleluia, Jesus. Irmãos, abra sua Bíblia com a mesa do capítulo de número 20. Vamos dar noite a caminhada. Aleluia. Êxodo capítulo de número 20. Glória a Deus. Hoje eu falava com a minha mãe hoje, né, que estaremos ministrando a palavra do Senhor hoje pela manhã. E quando ela teve aqui esses dias, baixei pelo aplicativo da Rádio Melodia, né? E eu tenho certeza que ela tá ligadinho lá na cidade de Cabo Frio. Que Deus abençoe grandemente ali, né, a vida da nossa irmã Célia, né, que passou por um momento esses dias de uma perca, né, da sua filha. Mas que Deus possa estar abençoando a vida dela grandemente, né? Minha mãe, estamos aqui com a palavra do Senhor. Aleluia, pregando o evangelho. Obrigado por não ter desistido de mim, viu? Obrigado pelas orações, pelos clamores e pelas lágrimas derramadas em nome do Senhor Jesus. E eu já contei aqui várias vezes, né? Quem já lembra aqui que eu já contei isso, né? Quantas vezes eu acordava com a minha mãe, irmã Lucelena, orando por mim pelas madrugadas, intercedendo, presbítero. Senhor, não aceito. É do Senhor essa alma, essa vida é do Senhor, né? E hoje, para honra e glória do Senhor, eu creio que ela está lá recebendo, né, gozando, contemplando a sua vida, a sua oração, né? Isso é fé, meu irmão, é crer e confiar no Deus que nós servimos. Hoje ela está colhendo frutos. Hoje ela vê o filho dela, a nora dela, os netos dela, na presença do Senhor. É fruto ou não é? Bênção do Senhor, que Deus abençoe a nossa irmã Célia lá na cidade de Cabo Frio, que tem uma audiência muito grande, né, a Melodia, Sete Lagoas. Irmãos, Êxodo capítulo de número 20, diz assim a palavra do Senhor. Eu quero ler essa palavra aqui para nós entendermos mais um pouquinho. Depois que nós lemos aqui, eu quero pedir a missionária para colocar para nós lá, né, o nosso mapa. E fala assim, olha: e Deus falou todas essas palavras. Quem falou, igreja? Eu sou o Senhor teu. Vamos ler nessa daqui, isso. Sou o Senhor teu Deus, que te tirei da terra da casa da... Quem tirou o povo lá do Egito? Deus. Então essa palavra aqui, olha. Olha, volta para mim, só mais um minuto, missionário. Olha o que a palavra do Senhor fala, ó. Eu sou o Senhor teu Deus, que te tirei da terra do Egito, da casa da servidão. Deus, ele já declara aqui nessa noite. Pode voltar o mapa lá para nós. Então, quando nós lemos aqui nessa noite, vamos ver se os irmãos aí estão ligados aí. Hoje vai ser um culto mais de pergunta, dinâmica. Quem tirou aquele povo do Egito? Deus. Então, nesse momento, Deus tirou, né? Então, aquele povo passou a pertencer a quem? A Deus. Não foi ele que tirou o povo? Né? Então, Deus tirou o povo lá do Egito, nessa caminhada. E nessa caminhada aqui, ele menciona essa palavra. Ele andou até aqui com o povo, olha. Até aqui. Quando ele chega aqui, missionário, ele declara essa palavra. Olha, eu tirei vocês, Diácono Rodrigo, lá do Egito. Eu sou o Senhor teu Deus. Eu sou o Senhor teu Deus, que te tirei do Egito, da terra da escravidão. Olha o momento que Deus falou com aquele povo, olha. Aqui, ó. E aí Deus vai e começa o quê? Agora ele vai ministrar o quê? Os seus mandamentos. Porque nós temos um Deus. Nós temos um Deus, presbítero João, e que nos coloca alguns mandamentos para a nossa vida. Aquele povo não foi tirado do Egito de qualquer maneira. Deus tinha propósito, projeto, mas Deus tinha mandamentos para ele. Olha, e o interessante que eu tenho aqui, o que é um mandamento? O que são mandamentos?
significa, olha, é ordem, preceito ou regras estabelecida por uma autoridade. Quem que é essa autoridade que tirou o povo do? Aí eu começo a trazer para a minha vida e para a sua vida. Quem que nos tirou lá do mundo? Foi Deus, Jesus, né? Nos tirou do lamaçal. E quem nos vai dar os mandamentos? Deus. E quem conhece os mandamentos do Senhor aqui nessa noite? E quem está disposto a cada dia praticar esse mandamento que Ele nos colocou? Está vendo que quando Deus Ele nos tira o povo do Egito, foi Ele que tirou, né? Ele que fez a promessa para Canaã. Mas aí Ele colocou o missionário. Mandamentos. Então nós vamos hoje estudar um pouquinho sobre mandamentos. Porque foi Ele que nos tirou. Aleluia. Então Deus, quando Ele nos tirou do mundo, quem foi liberto? Quem que foi tirado do mundo pelo Senhor Jesus aqui nessa noite? Aleluia. Então, quando Ele tira nós lá do mundo, Ele nos dá o quê? Direcionamentos. Irmão Adriano, direções. Ele nos aplica o quê? Advertências. Em todo cenário da nossa vida tem advertências. Tem cenários. Tem normas, irmã Cíntia. Quem aqui tem habilitação? Eita glória. Então você vai entender um pouquinho aqui. Se nós afligirmos uma lei, né, da nossa cidade de Sete Lagoas, nós vamos ser o quê? Penalizados. Se nós passar num radar de 80 e o radar ser no 60, nós vamos ser o quê? Multados, penalizados. Então pessoas que não seguem, que não andam debaixo da lei, elas são o quê? Penalizadas. Pessoas que não obedecem, que não praticam as leis, elas são penalizadas. Temos escola que as irmãs estão estudando, que eu já passei, graças a Deus, dessa fase. Tem normas ou não tem na escola? Tem horário, né? Tem umas que agora do Samuel não pode telefone, não sei se as outras pode, já cortou, não pode. É questão de roupa. Então são normas, são leis. Que aqueles que não praticar vão ser o quê? Penalizados. E às vezes quando nós vimos para a igreja, Renan, quando nós deparamos com o Senhor, nós às vezes achamos que estamos simplesmente indo na igreja. Não, meu irmão. O Senhor nos chama a atenção aqui nessa noite, que Ele nos tirou. Mas Ele nos dá mandamento para nós o quê? Seguimos os mandamentos do Senhor. Que certamente, se não obedecermos Ele, nós vamos ser o quê? Penalizados. É sério, né? Tudo hoje que nós olhamos existe leis, penalidades. Quem já viu alguns países aí, Diácono Rodrigo, aí fora, onde não tem lei, onde o jovem pode andar com a arma? Sabe aqueles países lá pra fora aí, né? Afeganistão, aqueles países lá que é só o sangue do cordeiro, onde não tem missionário, não tem lei, não tem penalidade. Você vê o jovem andando armado pela rua, atirando, né, tacando bombas. Um lugar onde não tem lei é um lugar o quê? Destruído. Onde não tem mandamento é uma terra pobre. É uma terra que não tem vida. Onde não tem um direcionamento é um país onde há miséria, onde não há esperança, onde não há futuro. Quem que queria deixar o seu filho estudando num país desse? Eu não queria. Tá
vendo como é que é muito interessante quando nós aceitamos Jesus, vimos para a presença dele. Aquele povo andou, olha, esse percurso todo com a sua família, com seus filhos, com seus animais no deserto. E quando chegou aqui, o Senhor estabeleceu o quê? Mandamentos, que nós vamos entrar aqui nessa noite. E a pergunta que vem para você nessa noite: eu tenho praticado os seus mandamentos, Senhor? Senhor, eu tenho feito a tua vontade? Porque certamente, quando nós não praticamos o correto aqui nessa terra, eu já fui dado várias vezes aqui na cidade. Às vezes uma parada que não poderia no o centro, meu, toda vez que eu vou lá agora, eu só deixo o funcionamento. Eu fui penalizado por uma lei terrena. E quantas vezes nós, na nossa caminhada, nós somos penalizados pelo Senhor, ou pela lei, ou pelo não seguir os mandamentos do Senhor? Quantas vezes a nossa caminhada, a nossa casa, nós não entramos com os mandamentos para os nossos filhos ou esposa, e somos penalizados? Não entendemos porque está dando errado, presbítero João. Não entendemos porque ainda não está funcionando. Porque às vezes pode ser que nós estamos o quê? Saindo um pouquinho da lei, dos mandamentos do Senhor. Então nós vamos aqui nessa noite trazer aqui um pouquinho os mandamentos do Senhor, para nós ver se nós estamos sendo penalizados ou não. Que às vezes, irmã Lucília, só ouvimos assim os 10 mandamentos: amar a Deus sobre todas as coisas e o teu próximo como a ti mesmo. Às vezes nós resumimos esse aí, missionário, esse mandamento que é o geral, mas nós às vezes não entendemos o que é amar a Deus sobre todas as coisas. O que é amar a Deus sobre todas as coisas e o teu próximo como a ti mesmo? Nós vamos ver ali na Bíblia que se eu trazer o dízimo aqui, olha, isso é mandamento. Se eu trazer o meu dízimo, mas se eu tiver com o presbítero João uma rusgazinha, uma desavença, que é normal da nossa caminhada, e eu não resolvi com ele e vim aqui depositar o meu dízimo com essa, vamos dizer assim, essa desavença, Deus vai receber o meu dízimo? Eu vou ser o quê? Penalizado. Aí às vezes eu entendo assim: mas Deus, por que a porta não se abriu ainda? Por que está travando ainda muita coisa na minha vida? O que a Bíblia vai me orientar? Olha, eu deixar o meu dízimo, né, no altar, vamos ler lá, deixar o meu dízimo, ir lá no presbítero João, consertar. Você me perdoa, varão? Eita glória! Ir lá pegar o meu dízimo e Deus vai aceitar agora? Tá vendo que é muito sério o evangelho? Isso é mandamento. Isso é Bíblia. E às vezes nós não entendemos: Deus, o que está acontecendo, Deus? Por que, Jesus? Por que as portas se fechou, Diácono Rodrigo? Tudo que eu ganho não dá. Eu estou dando dízimo, mas eu passo perto do irmão Lucelê. Estou sendo fiel,
esse Renan, não sei não, viu? Vou com a cara desse Renan, viu? Chegar lá. Missionário, por favor. Êxodo capítulo de número 20, versículo de número 1. Agora nós vamos tirar essa fotinha aqui por enquanto. Então, o primeiro mandamento que nós vamos ver aqui está no versículo de número 3. Êxodo 20, capítulo de número 3. Esse é o primeiro mandamento. Não terás outros deuses diante de mim. Olha o que a Bíblia diz. Não terás outros deuses além de mim, ou diante de mim. E depois tem uma sucessão, né? Não farás para ti nenhum ídolos, nenhuma imagem de qualquer coisa. Então, está aqui, né? Não farás para ti imagem de esculturas, nem alguma semelhança do que há em cima, nos céus, nem embaixo da terra, nem nas águas ou debaixo da terra. Não te curvarás a elas, nem as servirás, porque eu, o Senhor, teu Deus, sou Deus zeloso, que visito a maldade dos países, dos pais, dos filhos, até a terceira e a quarta geração daqueles que me... Então, olha o que diz aqui, olha. Esse mandamento foi entregue para quem? Naquela época, lá no Êxodo. Para quem, igreja? Para Moisés, não é isso? Para o povo que está no deserto, no Egito, no deserto. Então, e esse mandamento é de quem? Para o povo nosso, né? Para nós. E aí abre lá em Mateus capítulo 22, versículo de número 37. Primeiro mandamento ainda. Mateus, Evangelho de Jesus, segundo escreveu Mateus, capítulo 22, 37. Quem disse aqui? Jesus. E Jesus disse-lhe: amarás o Senhor teu Deus de todo o teu coração, de toda a tua alma e de todo o teu pensamento. E Jesus trazendo, irmão, nisso o mandamento. Olha como é sério isso, irmã Samara. Tem algodão branco. Jesus disse-lhe: amarás o Senhor teu Deus de todo o teu coração, de toda a tua, de todo o teu pensamento. Meu Deus. Que forte, hein? Será que eu estou dentro desse mandamento? De todo o meu coração. Meu coração é só teu, Jesus. Toda a minha mente. Minha mente só pensa no Senhor. Minha mente só está em Cristo. Meu coração bate por ti quando dá hora de vir para o culto, Deus, meu Pai. Está vendo? Eu não vejo a hora de dar o horário ali, né, para me arrumar, para me vir para a casa do Senhor. Se eu não tiver dentro dessa palavra, do mandamento do Senhor, eu estou sendo o quê? Penalizado. Se o meu coração não está no Deus, está em outra coisa. Quem está sendo penalizado? Olha aqui. Se a minha alma não está dedicando ao Senhor,
está dedicando a outro. Quem está sendo penalizado? Se os meus pensamentos não estão no Senhor, nos seus mandamentos, quem está sendo penalizado? Está vendo como é que é sério? Agora imagina eu, colocando eu, presbítero Marco Túlio, na minha casa, como a Bíblia me ensina, sendo cabeça da minha casa, com o meu coração distante, com a minha alma distante e com o meu pensamento distante. Imagina eu. Imagina você, homem, que é o cabeça da tua casa, sem o teu coração, sem a tua alma e sem os teus pensamentos em Cristo. Como que vai estar andando a tua casa? Como que vai estar andando a tua família? Quem vai ser penalizado? Nós estamos só no primeiro, meu Deus. Vamos passar para o segundo? Êxodo capítulo 20, versículo de número 7. Segundo. Não tomarás o nome do Senhor teu Deus em vão, porque o Senhor não terá por inocente o que tomar o seu nome em vão. Agora nós vamos lá, agora lá em Mateus capítulo 5, versículo de número 37. Mateus capítulo de número 5, versículo de número 37. Olha o que diz lá, olha. Seja, porém, o vosso falar sim, sim, não, não. Porque o que passar disso é procedência maligna. E lá no Êxodo, não tomarás em vão o nome do Senhor, teu Deus, pois o Senhor não deixará impune quem toma o seu nome em vão. Esse é o segundo mandamento. Aí vem lá no Novo Testamento, Jesus, o Evangelho de Mateus, Evangelho de Jesus segundo escreveu Mateus, seja, porém, o vosso falar sim, sim, não, não. Porque o que passar disso é de procedência maligna. Engraçado que tem pessoas que a gente até brincava muito uma época atrás, que a gente fala assim: você tem certeza que aconteceu isso? Tem. Você tem certeza? Tem, diante de Deus aconteceu isso. Diante de Deus? Diante de Deus. Para nós, enquanto você não ouvir diante de Deus, você não vai acreditar que é verdade. Né? Diante de Deus? Diante de Deus. Pela minha salvação. Diante de Deus? Diante de Deus. Pela minha salvação.

ensina ou não, curto e grosso. Tem pessoas que mesmo falando diante de Deus ainda não dá uma dúvidazinha. Então pessoas que chamam e falam o nome do Senhor em vão vão ser penalizadas por quem? Pela lei, pelo Senhor. Está vendo como que é sério o evangelho? Agora tem pessoas que você também não conversa. Não, fulano falou. É ou não é? Não, ciclano falou, tá falado. É, irmão? Se eu tirar essa cinta aqui, é, não é em vão, não. Eu fiquei sabendo que tinha um irmão aí que fala que se a cinta sair, tem que dar uma chibatada. E poderia saber que vinha chibatada. Então, quando nós temos um direcionamento diante de Deus em verdade, em sinceridade, mesmo que seja ela, né, uma verdadeira que vai nos penalizar, eu não preciso falar simplesmente diante de Deus. Não, é isso mesmo. A minha palavra tem que ser sim, sim, irmãos. Ou é sim, sim, ou é não, não. Eu não posso ter duas caras, dois pensamentos. Não. Eu sou um servo de Deus. Os meus filhos têm que olhar para mim, a minha casa, a minha esposa, têm que confiar na minha palavra, eu tenho que confiar na palavra dela. Imagina, a minha esposa falar comigo que vai em tal lugar e eu não vou confiar na palavra dela. Que chato. Imagina, como viver assim? Ou é sim, sim, ou é não, não, irmãos. Será que estamos diante dos mandamentos de Cristo? Ele nos tirou lá, ó, do mundo. Nos colocou nos mandamentos. Qual que é a minha palavra? Talvez, mais ou menos, diante de Deus, mas é mentira. Sangue de Jesus tem poder. Terceiro, Êxodo capítulo de número 20, versículo de número 8. Lembra-te do dia de sábado, para santificá-lo, trabalharás 6 dias e neles farás todo o teu trabalho, mas o 7º dia é o sábado, dedicado ao Senhor teu Deus. Nesse dia não farás trabalho algum, nem tu, nem teus filhos ou filhas, nem teus servos ou serva, nem teus animais, nem os estrangeiros que morem em tuas cidades. 11. Pois em 6 dias o Senhor fez os céus e a terra, o mar e tudo o que nele existe, mas no 7º abençoou. O Senhor abençoou o 7º dia e o santificou. Então, Deus, ele naquele percurso lá, aqui ele começa a ministrar ali o seu mandamento. Aí o povo poderia fazer tudo, segunda, ou melhor dizendo, domingo, segunda, terça, quarta, quinta e sexta. Até então, bacana. Foi ordem. Foi mandamento. E eles começaram a seguir isso, presbítero. Nas suas casas ninguém poderia fazer nada, nem teus servos, nem os animais, nem os teus
filhos, nem

confie em ninguém. Sabadão, meu irmão, é do Senhor, é santificar o Senhor. Até então, levaram o mandamento. Foi ordem do Senhor, ordem de Deus. Deus fez o, criou tudo com 6 dias, no sétimo ele descansou. Aí vem o, no Novo Testamento, né? Evangelho de Marcos, capítulo de número 2, versículo de número 28. Olha o que diz a palavra do Senhor. O Novo Testamento. Assim, o Filho do Homem, até do sábado, é Senhor. E outra vez entrou na sinagoga e estava ali um homem que tinha uma das mãos mirradas. E estavam observando se curaria no sábado para o acusarem. Que então os fariseus ali estavam querendo pegar quem? Jesus, né? Porque isso aí não era mandamento? Para eles não era mandamento que o sábado não poderia? E eles iam ver se Jesus ia curar aquele homem. Vamos dar sequência. E disse-lhe ao homem que tinha a mão mirrada: levanta-te e vem para o meio. E perguntou-lhe: é lícito no sábado fazer bem ou fazer mal? Salvar a vida ou matar? Então quem falou isso aqui, olha? É lícito no sábado fazer bem ou mal? Salvar a vida ou matar? E eles calaram-se. E olhando para eles em redor com indignação, condoendo-se da dureza do seu coração, disse ao homem. Quem disse ao homem? Quem, igreja? Estende as mãos. E ele a estendeu, e foi-lhe restituída a mão sã como a outra. Meu irmão, imagina se hoje tem gente que ainda guarda o sábado. Tem religião que ainda guarda o sábado, irmã Lucelena. Tem gente que ainda guarda esse mandamento, o sabadão. Se às vezes eles precisarem salvar uma vida, eles não vão salvar uma vida. Eles ainda estão na lei. Eles não estão mais na graça. E Jesus veio abolir isso para nossas vidas. Ele veio trazer a graça para mim e para a sua vida. Imagina, se eu ver o meu irmão aqui no dia de sábado precisando de eu levantar a mão, estender ele, tirar ele do buraco, eu tinha que passar, meu irmão, eu tinha que... Meu Deus! Jesus veio trazer a graça para mim e para você aqui nessa noite. Graças a Deus que Ele veio trazer a graça. Graças a Deus que Ele veio trazer essa graça. Se nós formos, meu irmão, dependendo da lei, ai de nós. Imagina, missionária, contava para mim um dia desse que estava com a minha habilitação vencida, quando trabalhava de vendedor ainda na época, e não tinha observado a data de validade dela. E eu rodava muito na cidade, passava por blitz, rodava. Um dia eu caí numa blitzinha lá no centro, o guarda pediu minha habilitação, tá na mão, ele olhou, ô Jó, faz favor aqui, habilitação sua tá vencida. Falei, moço, tá de brincadeira. Sério? Vem cá pra você ver, ué. Cheguei lá, eu ia habilitar.